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tá nem aí, mas a gente tá aqui. 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Então vamos lá, vamos lá, vamos lá, vamos nessa. Paga aí.

0: Dizem que ela existe pra ajudar, dizem que ela existe pra proteger. 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Por isso, para quem precisa.
1: Eu tô muito rock and roll, não, quero ver vocês gritando de verdade agora.